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Inspira FM, faz bem ouvir Supertramp, The Logical Song. Eu sou o Jorge Moreno, a gente se fala amanhã em 5 em ponto no Checklist. Pra você, uma ótima noite, tudo de bom. Vem aí o Inspira Mais Relax. Mas antes eu vou te deixar muito bem acompanhado com Legião Urbana. Boa noite.

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2: Olá, uma excelente terça-feira para você. Hoje é dia 28 de julho de 2026. Eu sou o Renato Zadi e a partir de agora começa o Inspira pela Manhã, o seu programa de músicas e notícias. Vamos aos destaques de hoje. Operação dos Estados Unidos contra os imigrantes começa hoje em Nova York. Governo lança financiamento para motos e bicicletas de entregadores e mototaxistas. Cesta básica sobe em Campinas e passa a consumir 50% do salário mínimo. Essas e outras notícias em destaque a partir de agora no Inspira pela Manhã, que está só começando. Agora 6 em ponto em Campinas.
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0: Inspira FM, Whitney Houston, Didn't Almost Have It All.
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0: Uma massa de ar frio e seco atua sobre o estado de São Paulo e mantém o tempo estável em Campinas hoje e amanhã. Segundo o CEPAGRE, não há chance de chuva até quarta-feira à tarde. Hoje a temperatura varia entre 15 e 27 graus. As temperaturas seguem em leve alta, com máximas e mínimas subindo aos poucos. A umidade relativa do ar pode ficar perto dos 30% entre as 13 horas e 15 horas. Quinta-feira, uma nova massa de ar frio deve trazer chuva e queda nas temperaturas máximas. Agora no estúdio da Inspira FM temos 16 graus.

0: Mix, uma novidade pra você aqui na Inspira FM. Bruno Mars, agora 6:30.
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0: O Serviço de Imigração e Alfândega dos Estados Unidos começou ontem uma operação contra imigrantes em Nova York. A ação ocorreu no bairro do Queens, onde vive uma grande população estrangeira e deve avançar para outras áreas da região metropolitana hoje. O alvo são imigrantes detidos que foram liberados após pedidos de custódia do governo. Outros imigrantes em situação irregular nos Estados Unidos também podem ser detidos durante a operação.
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0: clássica da Tracy Chapman, Baby Can I Hold You.
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0: O governo federal lança hoje um programa de financiamento para motos e bicicletas de entregadores e mototaxistas. A linha oferece até 100% do valor do veículo, com juros abaixo do mercado e pagamento em até 48 meses. Podem participar profissionais de aplicativo e trabalhadores com carteira assinada. O cadastro deve ser feito no site do governo, com resposta em até 5 dias. O programa também prevê apoio para ampliar pontos de recarga e troca de baterias de veículos elétricos. Agora 6h41.
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0: Inspira FM, Nicolette Larson, Laura Love. Agora faltam 9 para 7.
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0: O dólar fechou em alta, cotado a R$5,11, e o Ibovespa também subiu, encerrando o pregão aos 175.432 pontos. O mercado acompanhou a redução das tensões no Oriente Médio após 2 dias sem ataques diretos entre os Estados Unidos e o Irã. Também pesou a queda no preço do petróleo no mercado internacional. No Brasil, seguem no foco as discussões sobre a resposta ao tarifaço dos Estados Unidos.
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0: As primeiras impressões do trânsito é a movimentação em Campinas com Robinson Ramos. Bom dia, Robinson.
2: Bom dia, Renato Zadi. E para você que ouve a Inspira FM, na manhã desta terça-feira, a gente vem com as informações do trânsito, com os destaques da região de Campinas e o detalhe agora da condição da SP-101. Lenta na chegada a partir do trevo de Hortolândia, na altura do quilômetro 5, até a região do quilômetro 3 e entrada para Robert Bosch, com trânsito intenso, porém sem paradas até a chegada a Anhanguera. Para quem vai do lado contrário, no sentido de Hortolândia e Monte Mor, condição de trânsito boa agora. 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
0: Agora 6:52.
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0: Inspira FM, Robbie Williams, Feel, 7:06.
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0: O Ministério da Saúde vai pedir na próxima semana a inclusão do SUS, no SUS, do Cabotegravir, um medicamento injetável usado na prevenção do HIV. O anúncio foi feito pelo ministro Alexandre Padilha durante a Conferência Internacional de AIDS no Rio de Janeiro. Se aprovado pelo Conitec, o remédio poderá ser oferecido na rede pública a cada 2 meses. O UNAIDS alertou para o risco de ressurgimento da epidemia de HIV no mundo. O relatório cita que uma queda no financiamento internacional, dificuldade de acesso a medicamentos preventivos e também retrocessos em direitos humanos.
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0: Vamos ver como anda a movimentação em Campinas, Robinson.
2: Campinas ainda tem o centro preservado em relação ao trânsito. O motorista que chega ali na Via Expressa Valdemar Pascoal neste momento faz um caminho muito tranquilo em toda a extensão. Só vai encontrar lentidão no final do corredor, já na General Marcondes Salgado, na aproximação do entroncamento ali com a Moraes Salles. Do lado contrário, saindo ali da Coronel Quirino, a condição de trânsito é boa até o final. 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
0: Agora 7:08.
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1: A praça de pedágio da SP-340 entre Campinas e Jaguariúna lidera o ranking de ocorrências graves em rodovias concedidas de São Paulo. Segundo dados da Artesp, o local acumulava 4 ocorrências fatais, 135 acidentes e 46 feridos desde 2015, após o caso deste domingo. No primeiro semestre deste ano, já foram 10 acidentes no trecho. A praça fica no quilômetro 123, na rodovia Campinas-Mogi. E ontem, o local operava parcialmente com 4 cabines interditadas por conta do acidente ocorrido no final de semana.
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2: Renato, de volta para falar da rodovia Santos Dumont com lentidão na chegada a Campinas, do quilômetro 75 ao 76, no acesso ali para Anhanguera e para Prestes Maia, que tem trânsito intenso, mas sem paradas agora. Do lado contrário, o caminho para Viracopos e Indaiatuba tem boas condições. 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
1: Agora 7:27.
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1: A FIFA abriu o cadastro de interesse para voluntários da Copa do Mundo Feminina de 2027 no Brasil. Cerca de 6 mil pessoas serão selecionadas para atuar nas 8 cidades sede do torneio. Podem participar maiores de 18 anos, brasileiros e estrangeiros autorizados a entrar no país. Não é preciso ter experiência, mas é necessário falar português ou inglês. As inscrições oficiais serão abertas na próxima semana.
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1: Voltando com a movimentação na cidade, Robinson.
2: Renato, já tem lentidão pela Moraes Salles. O motorista enfrenta trânsito ruim, saindo ali do Terminal Central até a altura da José Paulino. Depois tem outro bloco ruim da Francisco Glicério até a Irmã Serafina. E por último, o trecho da Antônio Cesarino até a Coronel Quirino, que já estava ruim e continua. Para quem vai do lado contrário, tem lentidão da Antônio Cesarino até a Irmã Serafina. 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
1: Agora 7h38.
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0: Bir FM, Daryl Hall, John Woods, I Can Go For That, No Can Do. Faltam 7 para as 8 agora.
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0: O impedimento semiautomático estreou na 20ª rodada do Brasileirão e já anulou 2 gols além de validar outro. No sábado, o recurso confirmou o gol do Chapecoense no empate com o Santos. No domingo, a tecnologia anulou gols do Bahia e Flamengo. A CBF diz que a ferramenta passa a ser usada em todas as partidas da Série A. O sistema marca a linha de impedimento em 3 dimensões e deve reduzir dúvidas na decisão do árbitro. A entidade também avalia levar novas tecnologias para a Copa do Brasil e a temporada de 2027.
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0: Vamos ver como é que anda o trânsito em Campinas, Robinson.
2: De volta, Renato, para falar que tem lentidão no final da Zeferino Vaz, quando passa ali na saída de Barão Geraldo, até a chegada ao trevo da Dom Pedro. Tem obras por ali, deixando o trânsito ruim. Depois disso, a Zeferino continua com boas condições até a chegada à região central de Campinas. Para quem vai no sentido de Paulínia agora, a condição de trânsito é boa. 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
0: Agora faltam 6 para as 8.
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0: Cashmere FM Lighthouse Family Hide. Agora 8:09.
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0: A cesta básica em Campinas subiu 1,91% no mês de junho e chegou a R$902,12, segundo o Observatório PUC Campinas. O valor já representa 55,7% do salário mínimo, que é de R$ 1.621. O feijão liderou a alta com um aumento de 13,93% por causa da menor oferta e de problemas na safra. Também ficaram mais caros a banana e o açúcar, enquanto o arroz e a farinha de trigo tiveram uma pequena queda. No acumulado, o peso da cesta segue pressionando o orçamento das famílias na região.
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0: 8h23 agora.
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0: As vendas para os dias dos pais devem movimentar 85,8 milhões de reais em Campinas, segundo a Associação Comercial Industrial da cidade. Na região metropolitana de Campinas, a projeção é de 402 milhões de reais, somando vendas fiscais e digitais. O ticket médio deve ficar em torno de R$ 145,00, uma alta de 3,65% na comparação com o ano passado. Entre os itens mais procurados estão o vestuário, calçados, perfumes, cosméticos e eletrônicos.
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0: Vamos agora à movimentação na cidade de Campinas e região. Robinson.
2: Renato, de volta para falar do caminho do motorista, que está ruim ali pela Via Expressa Valdemar Pascoal. A lentidão começa na altura da passagem pela Boa Ventura do Amaral, que já é quase metade do caminho, e depois emenda ali na General Marcondes Salgado ao longo do Bosque dos Jequitibás até a chegada ao entroncamento com a Moraes Salles. Para quem vai do lado contrário, caminho a partir da Coronel Querido tem boas condições agora. 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
0: Agora 8h25.
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0: Inspira FM, 8h35.
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0: O projeto TEC inaugurou sua sede em Campinas para apoiar mulheres em situação de vulnerabilidade social e em fase de recomeço. A iniciativa oferece rodas de conversa, apoio emocional e oficinas, além de um bazar solidário e também do Café Trino, que ajuda a gerar uma renda. O espaço também recebe encontros, eventos femininos e coworking e locação de sala de reunião. As rodas de conversa são gratuitas, quinzenais e exigem inscrição porque as vagas são limitadas. A sede fica na rua Frei Manuel da Ressurreição, no Jardim Guanabara.
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0: Inspira FM 8h53.
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0: A Orquestra Sinfônica de Campinas abre a Semana da Música com um concerto gratuito ao lado de João Bosco, no dia 22 de agosto, às 7 da noite, no Teatro de Arena, no Cambuí. A programação segue até o dia 30 e inclui shows, oficinas, palestras, workshops e exposições. A agenda vai reunir artistas, profissionais do setor e o público em diferentes pontos da cidade.
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0: E agora vamos para as últimas informações com a movimentação do trânsito em Campinas, Robson Ramos.
2: De volta com o trânsito, Renato, e muita lentidão agora na via norte-sul, no sentido sul. Tem lentidão desde o momento em que o motorista passa da Dom Pedro, essa condição vai até a altura da rua Jasmim, depois melhora, aí volta a ficar ruim cerca de 300 metros à frente e vai até a passagem pela Heitor Penteado por causa de obras. Na verdade, vai até a Nossa Senhora de Fátima. Só depois dali é que a condição melhora. Quem vai no sentido norte, tem as obras ali antes do brinco, mas o desvio ali já está montado e o motorista já sabe o que fazer, e depois dali, caminho tranquilo, sem problema. 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
0: Muito obrigado, Robinson. Terminando esta edição do Inspira pela Manhã, nesta terça-feira, dia 28 de julho. As principais manchetes de hoje foram: Operação dos Estados Unidos contra imigrantes começa hoje em Nova York. O governo lança um financiamento para motos e bicicletas de entregadores e mototaxistas. A cesta básica sobe em Campinas e passa a consumir 50% do salário mínimo. Eu sou Renato Zadi e volto com você amanhã às 6 da manhã. Daqui a pouco tem Ana Martins na programação. 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
2: Uma ótima terça-feira para você na sintonia da Inspira FM 97.7. Hoje, 28 de julho, você ouvinte esteve até aqui em excelente companhia com Renato Zadi. Eu sou a Ana Martins. Tô chegando para ficar com você até a 1 da tarde. Juntos, Michael Jackson e...

0: Só na Inspira você ouve uma hora direto de música, sem nenhum intervalo. Candy Station, continue com a gente, faz bem ouvir.
1: E aí, tudo bem? Aqui é o Raul Rufo e você vai ficar sabendo agora como dois pilotos de aeronave escreveram uma das músicas românticas mais tocadas dos anos 2000. No próximo bloco eu vou te contar.
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4: Campinas e região metropolitana devem ter a terça-feira de sol, céu claro e tempo firme, segundo o CEPAGRE da Unicamp. A massa de ar frio seco que segue sobre o interior paulista e mantém a máxima perto de 28 graus, sem previsão de chuva. Ao longo da tarde, a umidade relativa do ar pode ficar abaixo de 30%, índice que exige atenção. A orientação é reforçar a hidratação e evitar a exposição prolongada ao sol nos horários mais quentes do dia. E os gastos de brasileiros no exterior somaram US$12,61 bilhões no primeiro semestre deste ano, segundo o Banco Central. O valor é o maior para o período desde 1995 e cresceu 22,5% na comparação com o mesmo intervalo do ano passado. O Banco Central também informou que o déficit das contas externas caiu 16,34% no período. Já os investimentos estrangeiros diretos na economia brasileira somaram US$47 bilhões, acima do registrado em 2025.
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1: Dois pilotos de aeronave escreveram uma das músicas românticas mais tocadas dos anos 2000. Para você que tá curtindo a programação da Inspira FM, eu sou o Raul Rufo. Dois vizinhos moravam no mesmo condomínio. Um era piloto experiente, já tinha voado profissionalmente, mas naquele momento tinha parado. Ele tinha um avião pequeno só para lazer, para família, para voar por prazer. O outro estava começando, tinha comprado uma aeronave e também não pilotava profissionalmente. Eles se conheciam um pouco, só de cruzar ali mesmo pelo condomínio. Até que um dia, o mais novo falou: "Posso passar na sua casa mais tarde para te mostrar uma coisa?" Ele queria mostrar uma gravação de uma música que ele tinha feito com a banda dele. Depois disso, começou a surgir uma amizade. Os dois começaram a se encontrar mais, viajar juntos, circular nos mesmos lugares. Até que um dia eles pensaram: "Pô, a gente é amigo, somos aviadores, somos compositores, mas nunca escrevemos nada juntos. A gente precisa fazer isso." Essa ideia ficou no ar. Até que em Angra dos Reis, o mais novo teve um estalo. Ligou pro amigo: "Pega seu avião agora e vem pra cá que eu tô com uma ideia." O mais velho achou estranho, mas atendeu o chamado. Quando pousou, recebeu um abraço e uma frase meio dramática do amigo: "Se eu não te amasse tanto assim..." O piloto mais velho estranhou, parecia a declaração. O outro riu e explicou: "Não é isso, esse é o título da música." A ideia era simples e poderosa: imaginar o que seria da vida se aquele amor não existisse naquele tamanho. Depois, a vida ainda daria um peso trágico para essa música por causa de um acidente aéreo que marcou a vida do piloto mais novo. A partir daí, muita gente passou a ouvir essa letra com um nó na garganta. Foi assim que Herbert Viana e Paulo Sérgio Valle fizeram juntos "Se Eu Não Te Amasse Tanto Assim", que você ouve agora aqui na Inspira.

Encontro do Nando Reis com a Marisa Monte, para você se inspirar nessa manhã de terça-feira nos 97.7. Interaja com a gente também no 19997699707, que é o nosso WhatsApp. Agora tem Sixpence None the Richer.

som do Vitor Clay, o Sol, na Inspira FM. 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Daft Punk com Pharrell Williams.

0: Ouvimos James Blunt, 973, fechando essa hora na Inspira FM.
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3: O Ambulatório de Especialidades do Hospital Municipal Dr. Mário Gatti, em Campinas, passou a usar mensagens no celular para avisar pacientes sobre cirurgias, exames e consultas. Segundo a gestão, o contato será feito pelos números DDD 19-3772-5872 e 19-3772-5849. A orientação é manter o cadastro atualizado e ler com atenção as mensagens enviadas. O hospital informa que o objetivo é agilizar o agendamento e o andamento dos procedimentos. E bairros de Campinas terão interrupção no fornecimento de água entre esta terça e quinta-feira por causa de obras na rede, segundo a Sanasa. Hoje o impacto é no conjunto habitacional do Padre Chieta, das 8 da manhã às 13 horas. Na quarta, no Botafogo, das 8 às 17. E na quinta, na Vila Brandina, das 8 às 13 horas. A empresa informa que o abastecimento será retomado de forma gradual após o serviço. A orientação é economizar água e, em imóveis sem caixa d'água, fazer reserva antecipada.
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0: Só na Inspira, uma hora direto de música, o som do Seal Crazy, tem informações do trânsito chegando.
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2: Bom dia, excelente finalzinho de manhã de terça-feira para você que está aqui com a gente na Inspira. E eu tenho informação importante agora da rodovia Professor Zeferino Vaz, que tem obras para quem vai no sentido de Campinas, ali em Paulínia, deixando o caminho ruim a partir do quilômetro 126 e até o 124. Passou do 124, o caminho vai bem até Campinas. Para quem pega Professor Zeferino Vaz sentido norte, sentido interior, tudo livre por enquanto. 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

0: Fórum Blondes, WhatsApp fechando essa hora na Inspira FM. Hora de te atualizar com as informações do jornalismo e do trânsito.
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3: Médicos em Turim, na Itália, fizeram um transplante inédito que devolveu a visão a uma mulher de 67 anos que estava cega havia 5 anos. A cirurgia transferiu do olho esquerdo para o direito tecidos saudáveis, incluindo a córnea e parte central da retina, chamada mácula. Segundo o hospital, o caso era considerado um obstáculo sem solução porque a paciente tinha lesões graves e irreversíveis nos dois olhos. Após o procedimento, a equipe médica informou que a visão foi recuperada e um resultado considerado raro e sem registro anterior. E o Conselho Curador do FGTS decide nesta terça-feira sobre a distribuição de cerca de 13 bilhões de reais em lucro do fundo. Se a resposta for aprovada, o crédito será feito de forma automática nas contas vinculadas de cerca de 138 milhões de trabalhadores. O valor a receber varia conforme o saldo existente em 31 de dezembro de 2025. O repasse pode ser consultado no extrato do FGTS e em canais da Caixa Econômica Federal.
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2: De olho agora no seu caminho pela Avenida Orozimbo Maia, aqui para o centro. Fica lenta a partir da Rua Maria Monteiro e até a passagem pela Paula Bueno e também na altura da Rua Santa Cruz. Com um pouco de paciência, dá sim para utilizar Orozimbo Maia nas duas direções e a Avenida Brasil agora está mais complicada para quem vai sentido bairro, sentido Francisco José de Camargo Andrade, com problemas da Rua Tiradentes até Alberto Faria e também na passagem pela Barbosa da Cunha. 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

0: Maria Gaducci em Balaiê, na Inspira. Agora tem informações do trânsito por aqui.
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2: Tem mais do seu caminho agora falando do bloqueio pela Norte a Sul para quem vai sentido Taquaral pela Avenida Princesa do Oeste, a partir da Rua João de Paula Souza e até o comecinho do estádio. Dá para sair à direita na Joaquim de Paula Souza, aí pega à esquerda na Doutor Arlindo Joaquim de Lemos, segue até a Avenida Imperatriz Dona Tereza Cristina e aí volta para Princesa do Oeste. Mais à frente tem redução de velocidade na altura da Moraes Salles, e depois o caminho segue bem. 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

0: Minha última, Phil Collins, na Inspira FM, os sucessos da música mundial sempre pra você. Eu sou a Ana Martins, fico por aqui, te deixo em excelente companhia com o Márcio Cruz.
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3: O Guarani venceu a Inter de Limeira por 3-1 na noite de segunda-feira no Brinco de Ouro, em Campinas, pela 15ª rodada da Série C. Com o resultado, o time campineiro chegou a 26 pontos e assumiu a vice-liderança e ficou a um ponto do líder, que é Brusque. Luca, Cauã, Jesus e Guilherme Cachoeira marcaram para o Bugre. Romarinho, de pênalti, descontou para a Inter. Agora o Guarani volta a jogar no dia 10 de agosto, fora de casa, contra o Anápolis. E Endrick fez um pix de R$1.000 a um engraxate que o abordou no aeroporto Santos Dumont, no Rio de Janeiro, pedindo uma foto. Segundo a imprensa, o atacante percebeu que Michel estava trabalhando, fez a transferência na hora e a ajuda foi usada para pagar o aluguel e comprar leite para as filhas. A história ganhou repercussão pelo gesto imediato e pelo impacto direto na rotina da família.
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2: Olá, excelente tarde para você que ouve Inspira FM. Eu sou o Márcio Cruz, tô chegando por aqui. Você já teve na companhia da Ana Martins e vamos seguir juntos na tarde desta terça-feira. Para começar bem aqui, tem Alanis Morissette, Kylie Simon.

0: Ouve só esse clássico que tá chegando por aqui. Não tem rádio igual. Pode comparar.
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0: Essa é a Marina Lima, gata todo dia. A gente fecha mais uma hora aqui na Inspira. Tem o jornalismo a partir de agora. Já já vamos tocar CEO, vai ter George Harrison, Nando Reis e muito mais. 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
3: Vozinha vai reforçar o Colo-Colo do Chile e terá o maior salário da carreira após a boa fase na Copa. Segundo a imprensa chilena, o goleiro receberá cerca de 47 milhões de pesos chilenos por mês, valor que fica abaixo do salário de Arturo Vidal no elenco. O contrato de 18 meses coloca o jogador cabo-verdiano entre os mais bem pagos do clube. A transferência marca um salto financeiro importante para o goleiro, que ganhou destaque internacional com a seleção de Cabo Verde. E um bebê nasceu no Hospital São Lucas, em Fernando de Noronha, em um caso raro na ilha, onde os partos estão suspensos desde 2004. Segundo as regras em vigor, gestantes com 28 semanas ou mais devem ser transferidas para o Recife, porque o arquipélago não tem maternidade nem UTI neonatal. No caso registrado no domingo, a gravidez não havia sido informada à equipe médica e o trabalho de parto avançado impediu a remoção a tempo. O governo de Pernambuco custeia passagem, hospedagem e alimentação da gestante e de um acompanhamento até o nascimento do bebê.
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Som do Kid Abelha, Lágrimas e Chuva. A gente ouve aqui o melhor do som nacional e internacional. Agora aqui na Inspira tem The Cranberries, Linger.

toca no seu rádio. Olha esse som que tá chegando por aqui. Afinal, essa é a Inspira FM. 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

Cidade é o som do Seu Jorge. 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Agora tem Blue com Elton John.

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2: September, som do Earth, Wind & Fire aqui na Inspira, pra gente fechar mais uma hora. A gente segue por aqui tocando sempre a melhor música, o jornalismo também aqui na Inspira, Notícias Brasil, Mundo Afora e também Campinas. Já já vai ter Ferg, eu vou tocar Duran Duran, Lulu Santos, Lu Combs e muito mais.
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3: O balde de pipoca deixou de ser só embalagem e virou negócio de peso nas redes de cinema. Nos Estados Unidos, a rede AMC projeta faturar mais de US$100 milhões neste ano com itens colecionáveis, quase o dobro de 2023, segundo a imprensa americana. A disputa por esses produtos já chegou a Hollywood com peças lançadas em pré-venda e vendidas como objeto de coleção. No mercado global, a expectativa é de passar de US$1 bilhão até 2030. E Hortolândia registrou um índice de 3,5 larvas do mosquito da dengue em julho, mais de 4 vezes acima do resultado de julho de 2025. O levantamento feito em cerca de 3 mil imóveis aponta um aumento de criadouros do Aedes aegypti dentro das casas. A vigilância de zoonoses diz que o número é alto para o inverno e pede atenção para eliminar a água parada. Pratos de vasos, pneus, baldes e caixas d'água abertas podem servir de criadouro.
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4: Uma tentativa frustrada de Dança da Chuva acabou inspirando um dos maiores sucessos brasileiros dos anos 80. Eu sou o Raul Rufo e no próximo bloco aqui na Inspira eu te conto como uma cena de cinema, duas tragédias pessoais e uma casa no escuro deram origem a esse clássico.

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4: Uma tentativa frustrada de Dança da Chuva acabou inspirando um dos maiores sucessos brasileiros dos anos 80. Aqui é Raul Rufo, você tá na Inspira, e essa história começa com uma cena curiosa de cinema. Um compositor assistia a um filme em que o personagem tenta, por horas, fazer a dança da chuva. Nada acontece. No fim, alguém conclui que nem sempre a magia funciona. Essa frase ficou martelando na cabeça dele. Pouco tempo depois, a vida resolveu testar esse cara de verdade. Primeiro, a mãe dele tirou a própria vida. Ele ficou devastado. Esse cara namorava uma menina que tinha os pais na Europa. Então, para espairecer e para visitar os pais, eles foram para lá. Mas no fim da viagem, outra tragédia. O pai dela sofreu um derrame e morreu. Ela ficou por lá pro velório e ele voltou sozinho. Quando chegou no Brasil, encontrou a casa no escuro, luz e telefones cortados, sem dinheiro, longe da namorada, sem poder fazer contato e vivendo o luto em silêncio. Dias se passaram até que numa tarde fria e chuvosa, ele resolveu pintar os rodapés da casa para ocupar a mente. No meio da pintura veio o estalo. A chuva lá fora, o frio dentro de casa, a solidão e a frase do ritual que não funcionou. Tudo se misturou e foi assim que Lobão escreveu sobre o escuro, sobre lágrimas que ninguém vê, sobre uma magia que falha e sobre a esperança de que alguém ligasse. Como o telefone do Lobão estava cortado, para ele falar com a namorada era só se ela ligasse para ele. E o resultado disso foi Me Chama, que a gente ouve agora aqui na Inspira FM.

Fast Car, som do Lu Combs aqui na Inspira, faz bem ouvir, sempre a melhor música por aqui. Excelente tarde, agora tem Whitney Houston.

0: Williams, Happy, pra gente fechar mais uma hora aqui na Inspira. Ótima tarde pra você. Vamos fazer aquela pausa? O jornalismo chega por aqui. Daqui a pouquinho eu vou tocar Simple Red, vai ter Lenny Kravitz, The Police e muito mais. 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
3: Campinas recebe no dia 16 de agosto, às 18h, um concerto gratuito da Orquestra Filarmônica Inclusiva no Teatro Castro Mendes, na Vila Industrial. A apresentação tem classificação livre e leva ao público clássicos da Broadway e do cinema, como A Bela e a Fera, O Fantasma da Ópera e Les Miserables. O projeto destaca a inclusão, com parte dos músicos formada por pessoas com deficiência. A produção também prevê estrutura para receber crianças, adolescentes e adultos neurodivergentes. E pesquisadores da Universidade Hebraica de Jerusalém criaram células humanas programáveis para detectar sinais de doenças dentro do corpo e agir só quando encontram a combinação certa. O estudo publicado na revista Nature Communications pode abrir caminho para terapias mais precisas contra o câncer e outras doenças. A tecnologia ainda está em fase experimental. A proposta é liberar tratamentos de forma localizada e reduzir danos a tecidos saudáveis.
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A Inspira toca os sucessos nacionais também, como essa aqui da Ivete e Criolo, Lábios de Mel. Inspira FM faz bem ouvir, agora tem Simple Red.

Heaven, som do Bryan Adams aqui na Inspira. 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Por aqui tem Peter Frampton.

0: Tetswings pra gente fechar mais uma hora. Eu, Márcio Cruz, vou ficando por aqui também. A gente se fala amanhã, a partir da 1 hora da tarde. O Moreno é o próximo por aqui. Tem mais uma edição do Checklist chegando com boa música e informação, tudo na medida certa pra você. 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
1: Valeu, Márcio. Até amanhã. Em Campinas, 5 em ponto.
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1: E hoje é terça-feira, 28 de julho de 2026. Muito prazer, sou Jorge Moreno e começa agora o Checklist, seu programa de música e informação aqui na Inspira FM. Agora em Campinas, 28 graus. Segundo a Climatempo, a previsão é de céu ensolarado. Neste final de tarde, a máxima será de 29 e a mínima de 17 graus. E vamos aos destaques dessa edição. Campinas e região segue com sol nesta quarta, mas frio avança na quinta e traz chuva. Orquestra Inclusiva leva clássicos da Broadway ao Castro Mendes com entrada gratuita. Guarda Municipal alerta para golpe com falsa convocação em nome da segurança pública em Campinas. Vamos às informações do trânsito com Gilberto Souza. Boa tarde, Gilberto.
4: Olá, Jorge Moreno. Boa tarde. Excelente terça-feira para você, para o motorista ligado na Inspira FM. Tarde bonita, sol brilhando e trânsito, por enquanto, tranquilo nas principais vias e corredores de Campinas. Já um pouco mais de movimentação na Dom Pedro, na aproximação a Anhanguera, no quilômetro 104, apenas excesso de veículos. E já um pouco mais de movimentação também na Lix da Cunha e na Robert Bosch, na aproximação a Adalberto Panzan, sentido Monte Mor. Entre Monte Mor e Campinas, tudo tranquilo. Sistema Anhanguera Bandeirantes na passagem por Campinas, nenhuma dificuldade. Quem vai para São Paulo, não esqueça, das 5 às 8, hoje vale rodízio para carros com placas finais 3 e 4 no centro expandido da capital paulista. 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
2: 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Agora 5:12. Campinas e região metropolitana devem seguir com céu claro nesta quarta-feira, mas a mudança começa a ganhar força na noite de quinta, quando uma frente fria avança pelo interior paulista. Até lá, a máxima fica perto de 29 graus e a umidade do ar segue baixa, com índices próximos de 30% nas horas mais quentes. Na quinta-feira, a previsão é de aumento de nebulosidade, possibilidade de chuva e ventos moderados a fortes no fim do dia. A chegada do sistema deve derrubar a temperatura e encerrar o período de tempo seco na região. 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
2: 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Agora 5h27. O WhatsApp Web passou a permitir chamadas de áudio e vídeo direto no navegador, sem necessidade de instalar o aplicativo no computador. A atualização está sendo liberada aos poucos e também inclui compartilhamento de tela, reações durante as ligações e transferência da chamada entre celular e computador. A plataforma ainda ganhou sala de espera para chamadas por link, além de melhorias na imagem HD e redução de ruídos. E vamos às informações do trânsito.
3: De volta na Inspira FM com boa notícia para quem trafega pela Dom Pedro I entre Atibaia e Campinas nas duas direções. O trecho na passagem por Itatiba está tranquilo, sem nenhum bloqueio para obras. O motorista anda bem, desenvolve as velocidades permitidas nas duas direções. 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

0: Inspira FM, faz bem ouvir Stephanie Mills, Never Knew Love Like This Before. Agora 5h42.
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0: E cientistas desenvolveram a nova versão de whey protein pensada para o envelhecimento ativo. A fórmula, ainda em estudo, vai reunir proteínas de origem animal e vegetal com vitaminas, minerais e ingredientes ligados à preservação muscular. Entre os itens avaliados estão sementes de cânhamo, cogumelo juba de leão e cacau. A proposta é criar um suplemento mais completo para idosos, com foco em força e nutrição.
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0: Inspira FM, faz bem ouvir Tina Turner, Private Dancer, agora 5h59.
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0: E o Brasil se tornou o maior importador de carros chineses entre janeiro e maio de 2026. No período, as compras somaram cerca de 5 bilhões de dólares, alta de 146,9% na comparação com o mesmo intervalo do ano passado, segundo dados. O avanço é puxado principalmente pelos modelos elétricos e híbridos, enquanto montadoras chinesas ampliam investimentos e produção aqui no país. Vamos às informações do trânsito.
3: Do 115 até o anel viário, a Campinas, Mojimirim, tem congestionamento, excesso de veículos na chegada a Campinas. Em direção a Mojimirim, a partir do anel viário, nenhuma dificuldade para o motorista agora na Ademar Pereira de Barros. 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

0: Cultura FM, faz bem ouvir Colin Hay, Into My Life, agora 6:15.
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0: E as matrículas para os cursos gratuitos de qualificação profissional do CeproCamp, em Campinas, vão até sexta, 31 de julho. Para garantir a vaga, o interessado precisa apresentar RG, CPF, comprovante de residência e comprovante de escolaridade. Ainda há vagas em áreas como logística, informática, cuidados e inglês. As aulas têm duração média de 10 a 20 semanas e a matrícula pode ser feita em diferentes unidades da cidade.
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2: 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Agora 6h31. Carl Busch B está perto de concluir uma volta ao mundo a pé, iniciada em 1998 no Chile. E a meta agora é chegar à cidade natal, Hull, na Inglaterra. Segundo a BBC, ele espera encerrar o percurso por volta de setembro de 2026, depois de quase 3 décadas na estrada. A caminhada já passou por travessias extremas, como o Estreito de Bering e o Mar Cáspio, sempre sem usar transporte para avançar na rota. No trecho final, o maior desafio é cruzar o Canal da Mancha, dentro das regras que ele impôs ao próprio desafio. Vamos às informações do trânsito.
3: Motorista ligado na Inspira FM, cuidado, ocorrência no quilômetro 100 da Anhanguera, passagem por Campinas sentido Jundiaí. Bloqueio parcial, tem 2 quilômetros de anda e para, cuidado com redução de velocidade repentina. A pista lateral tira você desse congestionamento. Motorista que está do outro lado, passando por Campinas pela Anhanguera, seguindo em direção à Americana, tem redução de velocidade do 105 ao 107, mas apenas excesso de veículos. A pista lateral também boa opção para você sentido Americana. 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
2: 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Agora 6h44 e a Guarda Municipal de Campinas alerta para uma tentativa de golpe em que criminosos usam o nome da corporação e da Secretaria de Segurança Pública para falar com os moradores. Os contatos são feitos por telefone e até por videochamada, com a falsa informação de que a vítima teria que comparecer à secretaria. Segundo a orientação divulgada, a Guarda Municipal não faz esse tipo de convocação por telefone. A recomendação é não passar dados pessoais, não aceitar videochamadas de desconhecidos e registrar o boletim de ocorrência em caso de suspeita.
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0: FM, faz bem ouvir Michael Jackson, Billie Jean, agora 7:01.
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0: Galinha Pintadinha, o filme, teve o trailer oficial divulgado e mostra a personagem em animação 3D pela primeira vez. O longa estreia nos cinemas em 1º de outubro e traz uma história inédita com novos personagens e uma aventura criada para as telonas. O filme também reforça a ligação da marca com Campinas, onde a Galinha Pintadinha foi criada. A produção mostra a personagem tentando recuperar o pintinho após uma troca de ovos que muda o destino da família. Agora vamos às informações do trânsito.
3: Ouvinte Inspira FM, trânsito mais calmo agora nas principais vias e corredores na região central de Campinas. Ainda lentidão na saída de Campinas para Monte Mor, na Lix da Cunha e na Robert Bosch, mas tudo melhora depois da Dalberto Panzan, Campinas Mojimirim, Campinas Paulínia, Campinas Americana, tudo tranquilo. Anel Viário também com pouco movimento nas duas direções. 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

0: Mistura FM, faz bem ouvir Vanessa da Mata, Não Me Deixe Só. Agora 7:15.
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0: Campinas recebe no dia 3 de agosto, às 14 horas, no Salão Vermelho do Paço Municipal, a palestra com o fisioterapeuta Ítalo Fernandes, primeiro profissional com paralisia cerebral formado em fisioterapia no Brasil. O encontro vai tratar de inclusão, acessibilidade e das barreiras enfrentadas por pessoas com deficiência. A participação é gratuita, com inscrição obrigatória e vagas limitadas. O evento terá tradução em libras e audiodescrição.
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0: Inspira FM, faz bem ouvir YouTube e Far Without You, agora 7h31.
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0: Médicos em Turim, na Itália, fizeram um transplante inédito que devolveu a visão a uma mulher de 67 anos que estava cega havia 5 anos. A cirurgia transferiu do olho esquerdo para o direito tecidos saudáveis, incluindo a córnea e parte central da retina chamada mácula. Segundo o hospital, o caso era considerado um obstáculo sem solução, porque a paciente tinha lesões graves e irreversíveis nos dois olhos. Após o procedimento, a equipe médica informou que a visão foi recuperada, em um resultado considerado raro e sem registro anterior. Vamos às informações do trânsito.
3: Pista interna do 104 ao 106 tem congestionamento ali na altura da Avenida Minasa, tem ocorrência na rodovia Anhanguera sentido Americana. Atenção, lentidão desde a Dom Pedro. A pista lateral tira você desse congestionamento. Do outro lado, do 106 até o 104, acesso ao anel viário, chegada à região de Campinas, tudo tranquilo na Anhanguera. 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

0: Inspira FM, faz bem ouvir George Benson, Give Me The Night.
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0: Agora 7h44. Campinas recebe no dia 16 de agosto, às 18 horas, um concerto gratuito da Orquestra Filarmônica Inclusiva no Teatro Castro Mendes, na Vila Industrial. A apresentação tem classificação livre e leva o público a clássicos da Broadway e do cinema, como A Bela e a Fera, O Fantasma da Ópera e Les Miserables. O projeto destaca a inclusão com parte dos músicos formada por pessoas com deficiência. A produção também prevê estrutura para receber crianças, adolescentes e adultos neurodivergentes.
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0: Inspira FM, é bom ouvir John Secada. Mental Picture.
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0: Bom, faz bem ouvir, né? Agora, faltando 4 minutos para as 8. Pesquisadores da Universidade Hebraica de Jerusalém criaram células humanas programáveis para detectar sinais de doenças dentro do corpo e agir só quando encontram a combinação certa. O estudo, publicado na revista Nature Communications, pode abrir caminho para terapias mais precisas contra o câncer e outras doenças. A tecnologia ainda está em fase experimental. A proposta é liberar tratamentos de forma localizada e reduzir danos a tecidos saudáveis. Vamos às últimas informações do trânsito com Gilberto Souza. Fala, Gilberto.
3: Jorge Moreno, ouvinte Inspira FM, uma última informação. Amanhã, a partir das 9 da manhã, terá interdição por conta de obras no acesso da Albino José Barbosa de Oliveira, em Barão Geraldo, para a pista sentido Paulínia da Zeferino Vaz. Dá para acessar a rodovia pelo Real Parque no quilômetro 116, pela Santa Isabel no quilômetro 117 ou através do retorno no trevo da Dom Pedro. 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
0: Valeu, Gilberto. Até amanhã. E você ouviu no checklist de hoje. Campinas e região segue com sol nesta quarta, mas a friaca avança na quinta e traz chuva. Orquestra Inclusiva leva clássicos da Broadway ao Castro Mendes com entrada gratuita. Guarda Municipal alerta para golpe com falsa convocação em nome da segurança pública em Campinas. E o checklist fica por aqui e volta amanhã às 5 em ponto. Eu sou o Jorge Moreno, continuo com você até às 10 da noite.
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Inspira FM, faz bem ouvir Maria Bethânia, gostoso demais. Agora são 8h58, para você que está sintonizado em 97.7 FM, vem aí a Voz do Brasil. Mas se você nos ouve pelo site ou aplicativos, continue com o melhor da programação da Inspira FM. Para você, uma excelente noite.